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São duas horas. 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

São 3 horas. 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

0: 6 horas.
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0: 7 horas. 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

Olá, olá, olá, meus queridos, sejam bem-vindos ao Puro Extenso, o programa que vos traz as melhores remixes, as melhores versões extensas e as melhores mashups, algumas até feitas em exclusivo para uma malta cada casa. Hoje, se tiver tempo, ainda vou-vos apresentar mais uma cá das minhas. Bom, desde os cantos mais recônditos do planeta, passando pelas repartições financeiras dos arranha-céus até aos montacargas e alguns ascensores que dizem as más línguas e vejam o nosso clube, estamos cá semanalmente aqui na frequência da tua rádio favorita. O que convém não te esqueceres é de visitar o nosso site em nootrolado.fm.webnode.pt. Convém também não esquecer de subscrever o nosso canal em youtube.com/rmxpt, por lá encontras as nossas brincadeiras. Deixa o teu like, ativa o sininho para estar sempre um passo à frente na onda musical. E agora vamos lá, vamos mergulhar num tema que em 84 fazia os paranoicos dizerem: está alguém à espreita. Preparem-se para ouvir Rockwell, vem aí Somebody's Watching Me, com a participação vocal de Michael Jackson. Afinal, já George Orwell dizia: Big Brother is watching you.

fantástico, não é? Se em 1984 George Orwell nos ensinou e nos disse que o Big Brother estava de olho em nós, ensinou-nos que a vigilância era coisa séria, em 1977, ainda na idade da inocência, Michael Zegger Band, provou-nos que se quedarmos todos em uníssono, a coisa resulta bem, mas bem melhor. Let's All Chant é a próxima a rodar aqui no Puro Extenso.

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O som eletrizante dos belgas Tecnotrónica com este pop de jam a rodar no puro extenso. Esta música que fazia os nossos anos 80 parecerem um interno flash drive de energia. Agora, meus amigos, agarrem os vossos reprodutores porque preparámos uma sequência de mais duas, dois clássicos que marcaram a transição para os anos 90. Então, em 1983, exatamente, estava aqui a ver, 1983 chegava a Hathaway a perguntar num misto do romantismo e desespero o que é o amor, e confiamos, essa ficou para a posteridade. Para fechar esta sequência de apenas duas, o Snap com Rhythm is a Dancer. Há quem diga que se o ritmo não o faça a dança, bom, nem as melhores cadeiras de escritório o conseguiriam fazer mexer. Mas agora vamos tentar responder esta pergunta. What is love? Quem o pergunta é Hathaway.

Bem, meus amigos, agora vamos voltar um bocadinho do tempo. Vamos voltar para os anos 80, quando os sintetizers dominavam as rádios e a moda era tão ousada como as calças à boca de sino da década de 70. Preparem-se para mais dois clássicos que nos fazem recordar aquela mistura peculiar entre o sernismo e o nonsense. Primeiro vem os Laid Back com White Horse, uma faixa tão calma que, se fosse um elevador, olha, pararia em todos os andares só naquela de admirar a vista. Por fim, Yazoo com Don't Go para o ano de 1982, Vince Clarke e Alison Moyet, naquilo que ainda hoje é um convite para não se deixar levar pelas correntes da monotonia. Literalmente, não te vás embora, fica por aí, fica connosco.

E é assim, meus caros, que desde os humores paranoicos de Rockwell à calmaria sofisticada do Ziazu, vamos chegando ao final desta maravilhosa viagem sonora pelo mundo dos remixes e versões extensas. 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Nós voltamos para a semana, mesmo dia, mesma hora, aqui na frequência do costume. Até lá. Olha, para as despedidas, no outro dia vi um vídeo aí de um TikToker que dá pelo nome de Camaleão. Ele brincava com uma música de Marante, que diga-se passagem, também está na galeria dos meus Guilty Pleasures, e eu resolvi fazer uma coisinha, uma brincadeira com essa música. A música chama-se Conversinha, é mesmo a última para esta edição do No Outro Lado FM, aliás, para esta edição do Puro Extenso No Outro Lado FM, é mesmo outra conversa. Então, porque a vida é demasiado pequena para músicas curtas, vamos em frente, vamos terminar com o Marante. Até lá, fiquem bem e mantenham o ritmo.

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10: Está de regresso o Clube Megahertz na sua edição 690.
9: Daniel Vieira.
10: Está de regresso uma semana depois, porque férias são para os cansados. Pois é, verdade. Cá está mais uma edição do teu clube favorito que não avalou para férias, não senhor, e que passa sempre a esta hora na rádio de todos os sucessos, semana após semana. Esta mesma rádio que sintonizas desse lado, no rádio, no telemóvel, no podcast, enfim, por onde for possível escutar-nos, seja onde for nesta esfera que é o planeta Terra. Ora bem, hoje tenho uma lista de belas sugestões musicais, lançamentos mais ou menos recentes, recordações e uma vontade enorme de te acompanhar nestas próximas duas horas. E para arrancar musicalmente escolhi a Elisa. A artista editou em maio o seu segundo álbum de estúdio, de título Incoerente. Antes e depois da edição já vários singles foram apresentados e retirados do álbum principal, como é o caso de Estou Bem, que podes escutar agora no arranque do teu Clube Megahertz. Bem-vindo!

0: A vitória no Festival da Canção em 2020 colocou Elisa num lugar de exposição rara para uma artista em início de percurso. A não realização do Festival Eurovisão da Canção, devido à pandemia de Covid-19, acabou por interromper esse momento, mas trouxe também distância suficiente para perceber que não queria construir a sua identidade artística à velocidade da expectativa. Entre No Meu Canto, o álbum de estreia editado em 2021, e este novo disco, Incoerente, de onde se destaca este Estou Bem, houve tempo para experimentar, falhar e voltar a aproximar-se da música sem a pressão de corresponder imediatamente ao olhar dos outros.
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0: Jack Dean, uma das novas vozes em ascensão da pop britânica, apresentou esta semana um novo single. Trata-se deste Mercy.

0: combinando batidas pop contemporâneas com instrumentação orgânica, este Mercy transforma sentimentos de frustração e confusão numa faixa leve, divertida e enérgica. Um tema marcado por uma clara energia de verão que revela o lado mais descontraído e irreverente do artista em ascensão britânico, Jack Dean.
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0: Depois de colaborações de sucesso com artistas como Macklemore and Ryan Lewis, Felix Yian, Matt Cohn e Alvar Soler, o cantor e compositor norte-americano Ray Dalton lança agora Go That High, revelando o lado mais cativante e imediato do seu registro musical.

0: com uma sonoridade pop luminosa e ligeiramente ritmada, marcada por guitarras suaves e pela voz emotiva de Ray Dalton, este Go That I celebra aqueles momentos em que tudo o resto fica para segundo plano. Entre liberdade, euforia e vontade de viver o presente, o tema transmite uma energia positiva e uma clara atmosfera de verão.
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0: Os norte-americanos Almost Monday apresentaram na sexta-feira, dia 21 de agosto, Super Prism, o novo single da banda, acompanhado por um videoclipe oficial realizado por Sam Krestovsky. Com um ritmo enérgico, leve e vibrante, Super Prism nasce de uma experiência pessoal do vocalista Dawson Doughty, que passou grande parte da vida com graves problemas de visão. Depois de uma alteração nos óculos, lhe permitiram ver o mundo com maior clareza, a descoberta de novos movimentos, detalhes e cores inspirou a canção, transformando uma mudança de perspectiva num tema luminoso e cheio.

0: cantora e compositora norte-americana Ellie Due anunciou que o seu segundo álbum, Wounded Angel, será lançado nesta sexta-feira, 4 de setembro, sendo o seu primeiro álbum completo desde o álbum de estreia de 2003, Phoenix. Entretanto, lançou este Salt and Lime, depois de Playboy, e This Side of Heaven, como mais um single de antecipação deste seu novo disco.
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0: Gustavo Reinas lançou em junho o seu EP de estreia, de título Latitude 40 Graus. O projeto, composto por 5 faixas, marcou oficialmente o início de uma nova fase artística na vida do jovem cantor e compositor. Uma das faixas é esta, Faz-me a Vontade.

0: Latitude 40 Graus, o EP que contém este Faz-me Vontade. Gustavo Reinas reforça a sua identidade artística e revela uma maturidade surpreendente na forma como combina sonoridades atuais com uma escrita emocional e autêntica. Entre temas mais introspectivos e faixas de energia contagiante, o EP convida o público a acompanhar de perto esta nova fase do artista que continua a afirmar-se como um dos nomes mais promissores da nova geração da música portuguesa.
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0: Reunindo a mestria do lendário DJ e produtor neerlandês Sam Felt, com as vozes excepcionais da britânica Easy Bizu e da norte-americana Norma Jean Martin, Into the Stars é um dos singles mais luminosos e eufóricos deste ano. Editada com a chancela inconfundível do Melodic Tropical House, a faixa é um verdadeiro hino solar desenhado para transmitir esperança, liberdade e celebração.

0: Into the Stars une a sensibilidade pop das artistas Easy Bizu e Norma Jean Martin, que assinam hits globais ao toque de mestre de Sam Feld. O resultado é um tema enérgico, elegante e cativante, feito à medida para os palcos dos maiores festivais e para as playlists deste verão.
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0: Bom, e agora seguimos diretamente para mais um episódio do Espaço Pão do Dia, com o Carlos Cunha.
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3: Mais um Pão do Dia, homenagem a Luís Represas, parte 2. Desta vez com o Estrovando, né? A banda que o deu a conhecer ao público. Começaram ali no final dos anos 70, realmente têm uma carreira brutal. E depois a continuação, a carreira a solo, Luís Represas também é brutal. Podemos escolher, entre os dois projetos, podemos escolher 20 e tal músicas, praticamente toda a gente já ouviu pelo menos uma vez, não precisando de estar muito atento ao que se passa, não é? Só indo no carro, ligando a rádio, vendo televisão, vendo séries portuguesas, essas coisas, não é preciso ir procurar a música deles para conhecer algumas, pelo que farão, umas 15 para aí, não é? E nós vamos ficar agora com a parte do Estrovante e eu escolhi Chácara das Bruxas Dançando, que é uma prestação espetacular do Luís Represas e do Estrovante. Termino aqui o meu tributo, a minha homenagem ao Luís Represas. Portanto, para a semana voltamos às sugestões e às novidades de artistas que vi neste verão. Portanto, Estrovante, Chácara das Bruxas Dançando. Um grande abraço.

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1: Foi mais um episódio do Espaço Pão do Dia. O Carlos Cunha deu destaque hoje ao saudoso Luís Represas e ao Estrovante.
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1: A antecipar o seu novo álbum, com edição marcada para este mês de setembro, Margarida Campelo lançou Um Só Final, um tema que confirma a singularidade do seu universo artístico e a solidez de uma identidade musical cada vez mais vincada.

0: Este Um Só Final mergulha no esplendor pop-soul das grandes baladas dos anos 80, tanto na composição como na estética que acompanha este lançamento. Entre sintetizadores envolventes, piano e um magnífico solo de saxofone, a canção constrói-se com uma sofisticação melódica rara, simultaneamente complexa e imediatamente reconhecível. O refrão impõe-se desde a primeira escuta e a interpretação de Margarida Campelo revela, uma vez mais, uma voz absolutamente inconfundível.
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0: Mergulhando no ecossistema da música indie e da folk pop contemporânea de autor, We're Much Better People Now é um dos temas mais introspectivos e amadurecidos do canadiano Michael Waters. A canção destaca-se pelo seu tom confessional, servindo como um olhar lúcido e compassivo sobre a passagem do tempo, os erros do passado e a evolução pessoal.

0: Michael Waters continua a afirmar-se como uma voz autêntica no circuito da folk e da pop de autor. Esta We're Much Better People Now é um testemunho da sua capacidade de transformar reflexões universais em canções calmas, profundas e extremamente reconfortantes.
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0: Subindo agora o ritmo, as Cat's Eye deram início a uma nova e eletrizante era com o lançamento do seu terceiro EP, Wild, no passado dia 14 de agosto. O single Wooty Fruity é a afirmação mais forte da girls band norte-americana até à data. Intensa, banhada pelo sol e carregada de atitude desde a primeira batida. Construída a partir de uma percussão inspirada no funk brasileiro e de uma produção pop maximalista, a canção combina baterias contundentes com um jogo de sedução divertido associado à comida e ao luxo, transformando a confiança numa experiência

0: Karol G está de regresso com Não Me Arrependo de Sentir Tanto, seu sexto álbum, com 14 temas que percorre o amor, o desgosto, a raiva, a nostalgia, a esperança e a cura. Não como etapas de uma única história, mas como experiências emocionais que nos unem a todos. A artista colombiana junta-se ao canadiano Drake neste Aí, um dos grandes momentos deste novo álbum. Entre o reggaeton suave e o R&B melódico, o tema marca o regresso de Drake ao castelhano e cruza os universos dos dois artistas numa canção sobre um amor que continua presente, apesar das feridas do passado. Uma colaboração de peso feita para atravessar fronteiras.
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0: E sigo agora para Moçambique para sentir o calor dos ritmos lusófonos com a alma da kizomba e do zouk moderno. E para te dar a conhecer, Já Cansei, um dos singles mais marcantes de Álvaro Teta, mais conhecido por 20 Fingers. Considerado uma das vozes mais emotivas e consistentes da música urbana dos Palop, o artista entrega nesta faixa um tema poderoso sobre limites emocionais, valor próprio e o fim de um ciclo

0: Twenty Fingers consolida a sua posição como um dos grandes embaixadores da música romântica lusófona. Este Já Cansei demonstra a sua enorme capacidade de transformar dores de cabeça universais em grandes êxitos de pista e de rádio, ligando fãs em Moçambique, Angola, Portugal e por toda a lusofonia.
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0: Bom, e sem sair da lusofonia, sigo agora com Badocha, que lançou há poucas semanas Volta Meu Bem, novo single em colaboração com Chiaro. O tema surgiu como uma celebração das redes populares e da ligação cultural entre

0: inspirada no ritmo tradicional moçambicano, Marrabenta, esta Volta Meu Bem acompanha a história de uma mulher que deixa a sua terra em direção à capital à procura de melhores oportunidades. O tema reforça a aposta de Badocha e Kiaro numa abordagem musical ligada à identidade africana e ao universo lusófono contemporâneo.
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0: O australiano Troy Sivan inaugurou uma nova era com o lançamento de She's the Best, a faixa que dá título ao seu quarto álbum de estúdio. Orgânico e vivo, descontraído e contido, irreverente e, no fundo, assumidamente terno, o tema é simultaneamente uma celebração e uma carta de amor às mulheres, especialmente às mulheres trans, bem como às drag queens, às pessoas que se apresentam de forma feminina e ao espírito feminino que moldaram a sua vida, criatividade e percepção de si próprio. E com esta sigo para uma curta pausa para café. Estou de volta em poucos minutos e até já, sempre na rádio, de todos os sucessos.

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6: Cá estamos de volta para a segunda parte.
5: Daniel Vieira.
6: Já tomei o cafezinho da ordem, espero que também possas ter tido a oportunidade de tomar algo também. Quem diz um café diz uma aguinha com gás, uma tisana, qualquer coisinha leve, para dar continuidade a esta edição 690 do teu clube favorito da rádio. Desde março de 2013, a trazer até ti tudo o que se vai passando à volta do mundo no que concerne às novidades musicais. Tenho também recordações nesta segunda, nos espaços Discos Perdidos e Clube Mega 10 Anos. Para já, sigo em português com os K7 Pirata, no ano em que completa a sua primeira década de existência e a 2 meses de editar o seu 4º disco de longa duração. A banda lisboeta apresentou há poucas semanas o primeiro avanço deste novo capítulo. Fica então com Abismo no reatamento do Clube Mega. Bem-vindo de volta.

0: longo da última década, os Cassete Pirata foram construindo um percurso singular na cena musical contemporânea, afirmando a canção em língua portuguesa como centro da sua identidade criativa, sempre entre a inquietação lírica e a procura constante de novas linguagens sonoras, sem nunca abandonar a nostalgia rock que caracteriza as suas canções. Este Abismo é um dos singles de antecipação do próximo quarto álbum da banda, a ser editado em outubro.
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0: Does It Ever Cross Your Mind é o tema de destaque de Thrasher, o novo álbum a solo de Brandon Flowers, vocalista dos The Killers, e o primeiro em mais de uma década. Does it...

0: Gravado em Nashville, Thrasher, o novo disco do norte-americano Brandon Flowers, revisita as memórias de infância do artista em Nephi, no Utah, através de algumas das suas canções mais pessoais e vulneráveis. Impulsionado por um ritmo descontraído e pela presença de pedal steel, este Does It Ever Cross Your Mind reflete sobre o acaso e a beleza de encontrarmos as pessoas com quem acabamos por partilhar a vida.
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0: Constant Companion é o tema de destaque de Hazel Eyes, o novo álbum de Sam Smith, lançado na sexta-feira, dia 21 de agosto, um trabalho profundamente pessoal, desenvolvido ao longo de 3 anos e marcado por um período de grandes mudanças na vida do artista britânico. Com uma atmosfera cinematográfica inspirada nos clássicos western, Constant Companion coloca a voz grave e intensa de Sam entre as guitarras crepusculares e as cordas envolventes de Rob.

0: 14 de agosto, mais recente álbum do estúdio da nigeriana Ayra Starr, de título Star Girl. Trata-se do seu terceiro longa duração e conta com a colaboração de vários artistas como Queen, Danny Ocean, Rema, Theodora, Leon Thomas, Whiskey e o britânico Zayn neste Heaven Baby, uma faixa que revela um lado mais íntimo e romântico de Ayra, assente numa produção minimalista, conduzida pelo piano e pelas harmonias entre as vozes dos dois artistas.
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0: Depois de Bate o Pé no Chão, onde Blaya convida-nos a sacudir as más energias através da dança, chega Pau Santo, uma colaboração com Manga Limão, que continua esse ritual de limpeza, mas agora através de um groove tropical afropop quente e dançante. Mas...

0: Depois, no meu tempo de escola, Biribamban e Bato o Pé no Chão, Blaia apresentou este Pau Santo com a colaboração da banda portuguesa Manga Limão, o seu novo single e mais um capítulo de Gingado Misturado, o álbum que irá reunir diferentes fases, memórias e experiências da artista numa espécie de autobiografia cantada.
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0: Cruzando a força da pop global com o poder de superação de uma das vozes mais marcantes da indústria internacional, One Day é um dos destaques do quarto álbum de estúdio de Bebe Rexha, intitulado Dirty Blonde. Produzido por Johnny Goldstein, o tema afirma-se como um hino de empoderamento e aviso pós-ruptura, onde a cantora e compositora norte-americana assume o controle da sua própria narrativa.

a etapa do seu novo disco, Dirty Blonde, Bebe Rexha reforça a sua autonomia criativa e a capacidade inata de escrever refrões inesquecíveis, como neste One Day, que se destaca como um tema forte, libertador e extremamente eficaz.

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1: Agora vamos ao 11º episódio do Espaço Discos Perdidos, onde ao longo do abecedário vamos abordar um disco perdido da música portuguesa, duas bandas ou artistas por cada letra.
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1: Está no ar a rubrica Discos Perdidos.
2: Letra F.
1: Alexandre Correia, João Barros, Pedro Veiga e Luís Felipe, todos de Cascais, juntam-se em 1984 para participação no primeiro concurso de música moderna do Rock Rendezvous. Porque ficaram em 6º lugar no referido concurso, tiveram direito ao registro de um tema na compilação do RRV, única gravação da banda, pois iria terminar pouco tempo depois. Tal como referiu Alexandre Correia mais tarde, estas bandas pioneiras tinham tendência a desaparecer, porque a finalidade era mesmo o gozo que na altura existia em tocar e compor. O disco perdido de hoje é a faixa Europeus Modernos, incluído na coletânea do Rock Rendezvous de 1984, os FAS, ou Fantásticos Abridões da Selva.
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0: Discos perdidos, hoje com a primeira letra F, os fantásticos abridões da selva e este europeus modernos. Para a semana temos a segunda letra F, dando continuidade ao abecedário dos discos perdidos.
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0: Gamma Want junta-se a Guga em Dismo, uma balada emotiva sobre o que fica quando uma relação termina, mas os sentimentos continuam presentes.

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0: Entre guitarras delicadas e uma produção intimista, este Diz-me retrata aquele período depois de uma separação em que seguir em frente não significa necessariamente deixar tudo para trás. Com a vulnerabilidade que caracteriza Gamma Wanted e a interpretação de Guga, o tema transforma a saudade e as perguntas que ficaram por responder numa história tão pessoal quanto universal.
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0: Lola Índigo continua a explorar o folclore andaluz na estética da sua nova era musical com El Bachatón de la El, uma colaboração com Lucho Erca. A artista lançou seu projeto anteriormente com a música Tus Iniciales, com Lia Kali, Keralt Laoz e Salma, e depois regressou com este novo tema, uma faixa que está a fazer grande sucesso este verão.

0: O próprio título sugere, este El Bachatón de Lael é uma bachata que a espanhola Lola Índigo adapta ao seu estilo mais urbano em colaboração com o seu compatriota Lucho Erca. Os dois unem as suas vozes para criar uma canção sensual que segue os passos do sucesso da rainha da bachata.
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0: Mergulhando agora no património da Eurodance e do pop dinamarquês dos anos 90, Resist You é um dos temas mais icónicos e cativantes do projeto Peter Aschenfeld and the Colonels, lançado originalmente em 1997 no álbum Ecstasy. A banda encontra-se agora a lançar versões remasterizadas de vários temas icónicos, com uma produção de som atualizada para as plataformas digitais de streaming, como Spotify, Apple Music ou YouTube, mantendo a essência Eurodance original.

0: A romena Ina trouxe o seu característico som EDM, European Dance Music, para este single em árabe e inglês, Ya Tap Tap, com a participação do artista parisiense em ascensão, Charbel. A faixa marca um momento muito aguardado por Ina, que frequentemente expressava o desejo de lançar uma música em árabe, inspirada pela sua forte base de fãs do Médio Oriente. Com Ya Tap Tap, a artista aprofunda ainda mais a língua, recriando a música homónima de Nancy Ajram, como uma roupagem eletrónica contemporânea.
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0: Unindo a energia contagiante do ecossistema urbano ao balanço das sonoridades afropop e afrobeat, Hulala é uma colaboração vibrante entre os artistas Ronnie Fuego e Ronnie Cirilo. A junção do estilo carismático e rítmico de Ronnie Fuego com a presença e a entrega vocal do cabo-verdiano Ronnie Cirilo resulta num tema feito para marcar o ritmo do verão e aquecer as pistas de dança e as rádios de música urbana.

Com este ulalá, Rony Fuego e Rony Cirilo reafirmam a vitalidade da cena urbana neste verão, onde os ritmos africanos contemporâneos continuam a cruzar fronteiras e a dominar os tops de reprodução em Portugal, em Cabo Verde e em todo o mundo lusófono.

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1: Agora vamos recordar o tema que abriu o Clube Megahertz há 10 anos.
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1: No dia 3 de setembro de 2016 foi transmitida a emissão número 179 do Clube. Nesse dia decidi abrir a emissão com Um Fado Nasce, uma das faixas do álbum de estreia homónimo da jovem Carolina, editado em 2014.

0: Padre Nasce, faixa do álbum homónimo e single de apresentação da fadista Carolina, foi o tema de abertura da emissão 179 do Clube Megahertz, transmitida a 3 de setembro de 2016.
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0: Estamos então na ponta final desta edição 690 do Clube, mas ainda há falta a habitual piada seca do dia.
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3: Então é o prato fundo, sempre cabe mais comida.
2: Ai, que lambão, ó. 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
0: Está a piada seca do dia com o Esdrúbal, cujo prato favorito é o prato fundo, pois leva mais.
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0: Ana Joyce e Paulo Flores cantam com muito sentimento na sua nova canção, de título O Pai. O dueto, dedicado à relação única entre pai e filha, aproxima duas vozes de diferentes gerações da música angolana. A canção convida a olhar para uma figura que, para muitos, representa presença, ensinamento, ausência, saudade e memória. E é com esta dedicatória a todos os pais da nossa vida, sejam biológicos ou não, que fecho a porta do clube por hoje, com a promessa de voltar para a semana, aqui mesmo, à tua rádio de eleição. Fica bem e olha, se as férias já terminaram, paciência. Agora é tempo de começar a nova época. Fica bem. Um abraço.

0: São 10 horas.
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0: São 13 horas.
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0: 16 horas.
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0: são 17 horas.
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0: Muchas gracias. Muchísimas gracias a todos.
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0: São 18 horas.
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0: 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São 19 horas.
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Olá, olá, olá, meus queridos, sejam bem-vindos ao Puro Extenso, o programa que vos traz as melhores remixes, as melhores versões extensas e as melhores mashups, algumas até feitas em exclusivo pela malta cada casa. Hoje, se tiver tempo, ainda vou-vos apresentar mais uma cada das minhas. Bom, desde os cantinhos mais recônditos do planeta, passando pelas repartições financeiras dos arranha-céus, até aos montacargas e alguns ascensores que dizem as más línguas, e vejam o nosso clube, estamos cá semanalmente, aqui na frequência da tua rádio favorita. O que convém não te esqueceres é de visitar o nosso site em noutrolado.fm.webnode.pt. 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Deixa o teu like, ativa o sininho para estar sempre um passo à frente na onda musical. E agora vamos lá, vamos mergulhar num tema que em 84 fazia os paranoicos dizerem: está alguém à espreita. Preparem-se para ouvir Rockwell. Vem aí Somebody's Watching Me, com a participação vocal de Michael Jackson. Afinal, já George Orwell dizia: Big Brother is watching you.

fantástico, não é? Sim, em 1984, George Orwell nos ensinou e nos disse que o Big Brother estava de olho em nós, ensinou-nos que a vigilância era coisa séria. Em 1977, ainda na idade da inocência, Michael Zegger Band, provou-nos que se quedarmos todos em uníssono, a coisa resulta bem, mas bem melhor. O Beto Salchete, até à próxima a rodar, aqui no Puro Extenso.

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O som eletrizante dos belgas Tecnotrónica com este pop de jam a rodar no prostenso. Esta música que fazia os nossos anos 80 parecerem um interno flash drive de energia. Agora, meus amigos, agarrem os vossos reprodutores porque preparámos uma sequência de mais duas, dois clássicos que marcaram a transição para os anos 90. Então, em 1983, exatamente, estava aqui a ver, em 1983 chegava a Hathaway a perguntar num misto de romantismo e desespero o que é o amor, e confiamos, essa ficou para a posteridade. Para fechar esta sequência de apenas duas, o Snap com Rhythm is a Dancer. Há quem diga que se o ritmo não o faça a dança, bom, nem as melhores cadeiras de escritório o conseguiriam fazer mexer. Mas agora vamos tentar responder esta pergunta. What is love? Quem o pergunta é Hathaway.

Bem, meus amigos, agora vamos voltar um bocadinho do tempo. Vamos voltar para os anos 80, quando os sintetizers dominavam as rádios e a moda era tão lançada como as calças à boca de cima na década de 70. Preparem-se para mais duas, dois clássicos que nos fazem recordar aquela mistura peculiar entre o serismo e o nonsense. Primeiro vem os Laid Back com o White Horse, uma faixa tão calma que, se fosse um elevador, olha, pararia em todos os andares só naquela de admirar a vista. Por fim, Yazoo com Dog Row para o ano de 1982, Vince Clarke e Alison Moyet, do que naquilo que ainda hoje é um convite para não se deixar levar pelas correntes da monotonia.

E é assim, meus caros, que desde os humores paranoicos do Rockwell à calmaria sofisticada do Ziazu, vamos chegando ao final desta maravilhosa viagem sonora pelo mundo dos remixes e versões extensas. 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Nós voltamos para a semana, mesmo dia, mesma hora, aqui na frequência do costume. Até lá, olha para as medidas. Se não, outra vez eu vi um vídeo aí de um TikToker que dá o nome de Camaleão. Ele brincava com uma música de Marante. Marante, que diga-se passagem, também está na galeria dos meus Guilty Pleasures. E eu resolvi fazer uma coisinha, uma brincadeira com essa música. A música chama-se Conversinha. É mesmo a última para esta edição do meu programa do FM. Aliás, para esta edição, depois nesse no atual do FM, é mesmo outra conversa. Então, porque a vida é demasiado pequena para músicas curtas, vamos em frente, vamos terminar com o Marante, até lá, fiquem bem.

0: 20 horas.
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6: Veste o teu quispo. Mala Monte Campo ao tiracolo. Dá lustro às tuas Doc Martens. Walkman para a viagem. Uma VHS para trocar. É hora de voltar à escola. À tua. Ah, nossa, consegui!
7: Muito bem, muito bem.
6: Sem cabo ainda por cima.
7: É uma boa noite e fiquem bem. vamos começar e acabar em grande.
6: É. Pronto.
7: Obrigado por este breve momento, mas foi um momento bonito.
6: Sabes que
7: solidário.
6: Temos, sabes que ainda temos mais...
7: Confidência.
6: Uma hora e 50 e muitos minutos.
7: De ligação afetiva.
6: Pronto, exatamente.
7: De partilha.
6: Com os nossos teleouvintes.
7: De solidariedade.
6: Com os nossos teleouvintes.
7: E afins. De comunhão.
6: Com os nossos
7: de irmandade.
6: Com os nossos teleouvintes. Olá, então, boa noite. Bem-vindos aqui, mais uma sexta-feira maravilhosa. Posso-vos dizer que as chamuças
7: da sexta-feira 28,
6: as chamuças do nosso patrocinador estavam impecáveis.
7: As chamuças da morte?
6: Não, as chamuças.
7: Não, estou a brincar.
6: Chamuça.
7: Sabem de onde é que vêm as chamuças da morte? Não se lembra?
6: É de um Bollywood qualquer, não é?
7: Não, é do...
6: Ah, é La Chamuça de Morte.
7: La Chamuça de lá... Não te lembras desse
6: cara? Não.
7: As Chamuças da Morte?
6: Não.
7: Era
6: uma Chamuças da Morte.
7: E ele mandava assim as chamuças, tipo, shuriken, ou uma coisa assim, zumba. E aquilo...
6: As estrelas, portanto,
7: sim,
6: samurais.
7: As estrelas que dizem...
6: Uma coisa e tal.
7: Exato.
6: Então,
7: o que é que nos traz cá hoje?
6: Qual é o
7: não
6: tema?
7: É o tema 3?
6: É o tema 3. Olha, é bom.
7: Vês?
6: Não deixa de ser.
7: Pois, vês. Foi.
6: Música...
7: Foi propositado.
6: Não música sabe. Que, se nós dissermos que ouvimos e coisas afins, espantamos o engato.
7: Okay.
6: É música para espantar o engato.
7: Ok, então e porquê que vamos então apresentar isso? Se são músicas que imaginem que os nossos ouvintes estão assim num jantar romântico ou estão...
6: Exatamente, não vale a pena passarem essas músicas, nem ouvir essas músicas que queimam logo o
7: então, quer dizer que não vale a pena? Vou mudar já de estação de rádio, né?
6: Opa, porque
7: não
6: vale conta, a pena tendo em conta que são 10 da noite, eu duvido que haja muita gente a jantar agora.
7: À sexta-feira? Ah, devem ser poucos, bastantes.
6: Até.
7: Claro, até às 10 ainda está muita gente a acabar de jantar, naquele clima romântico.
6: O programa
7: e agora, pumba, música de tal, para cortar aqui o ambiente.
6: O programa repete amanhã, de manhã, das 9 às 11.
7: É para ganhar apetite para o almoço também.
6: É
7: tudo bom. São timings perfeitos.
6: Exatamente.
7: Pois bem, eu fiz o meu trabalho de casa, não sei se será. A 100%
6: eu arranco já com
7: consonante
6: uma.
7: Com o tema.
6: Eu arranco já com uma.
7: Diz.
6: Epá, pode haver muita gente a gostar, mas eu acho que é aquela música que quebra com todo o clima possível e imaginário de uma banda chamada Eiffel 65.
7: Oh, e se fores por aí, qualquer música dessas vai quebrar o clima, porque são

0: marcas, depende. E qual é a AMLU? Claro. Mas eu também vou. Vamos agora por aqui. Quem é que, no seu juízo perfeito, vai ouvir porque quer uma música dessas num encontro romântico ou numa situação que propicie uma ligação afetiva a esse âmbito?
1: Lá está. É a música para espantar o engate.
0: Portanto, é uma música que poderá eventualmente aparecer sem que a gente queira que ela apareça. E estraga-nos então
2: no set
0: o clima.
2: Estava no set list.
0: Pronto, mas isso qualquer música é como eu vos digo, qualquer música assim dessa.
1: Depende sempre do.
0: Polivalência.
1: Depende sempre do.
0: E
1: a pessoa com quem se está, e depende do ambiente, e depende de mil e uma coisas. Já pode estar, sei lá, na secreta em 1999 ou 2000, para aí, e o I'm Blue é aquela música que toda a gente quer ouvir dentro da secreta. Hoje, se calhar, já
0: nem nessa altura era a gente ouvia essa música, mas não era tanto, como é que eu ia dizer, não era das minhas preferidas, nunca foi. Aliás, vocês percebem o que é que eu quero dizer, não é?
2: Sim.
0: Não tínhamos preferidas, tínhamos músicas que gostávamos mais de dançar e outras que nos faziam sentir mais à vontade, ou mais libertos, ou mais
1: inibidos.
0: Exato. Agora, essa aí não, para mim não era propriamente. Eu sei que era. Era fácil, a letra era fácil e era sempre aquilo. Pronto. E era mais por aí, era porque era fácil de agarrar e era.
1: Agarrar, mas não é no parceiro ou na parceira.
0: Não, era fácil de agarrar a melodia e o ritmo, sim.
1: Mas lá está, acho que não estou a imaginar ninguém.
0: Qualquer gajo ou qualquer rapariga que não soubesse dançar nessa música.
1: Sendo aqui, e faço já aqui um parênteses e vou já sublinhar e fazer um highlight de tudo, sendo aqui um bocado brejeiro, eu não estou a imaginar ninguém com um one night stand a agarrar-se ao parceiro ou à parceira. Eu tenho uma amiga que usou uma expressão muito engraçada, como é que é? A mamar na língua, ou a mamar na boca, assim aqui,
0: a mamar na boca
1: ou ao som de Eiffel 65, não é?
0: É o que me digo, a menos que seja quase obrigatório e que tu não tenhas outra escolha, tenhas que armar a música à mesma, só vejo nessa situação que isso aconteça, claro. Ou que seja plausível. De outra maneira, não estou a ver por autorrecriação.
1: Pois, exatamente, mas eu estou a imaginar o pessoal, por exemplo, a dizer: epá, espera aí, com esta música não, vamos esperar pela próxima.
0: Isso já é mais fácil de imaginar e já empatizo com essa situação. Sim.
1: Pronto, lá está, é a música que espanta o engate. Tu o Eiffel 65 e estás prontinho para.
0: Mas isso também é. Pontinha. Isso também é que tu adoras.
1: Nessa fridua.
0: É acordo aos mortos.
1: Desculpa, mas está na ordem. Está na lista.
0: Pois claro. Então, olha, pode já ficar agora. Em vez
1: das duas.
0: Depois.
1: Despachamos já.
0: Já. É uma. Está azul, está azul e depois fica todas as coisas e mais algumas. É só tambores.
1: Pode ser, pode ser.
2: Então vá, até já.
0: Até já. 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

0: É assim, e depois estes tambores todos,
1: nem os tambores, eu ainda, os meus ouvidos ainda, não, ainda estão reféns,
0: ainda estão a rufar.
1: Ainda estão a rufar este tanto para ser alvado.
0: Ainda estão a rufar, lá está.
1: Pum, pum, pum, pum.
0: Isto dançava-se, eu não me lembro.
1: Dançava.
0: Tentava-se dançar.
1: Cheguei a abanar um bocado o esqueleto na
0: raquiaia. Fazias
1: raquiavas onde.
0: Não, isto não dá para dançar.
1: Mas olha, posso-vos já dizer que esta música, ao Play da Live, na altura, em que aí não foi propriamente para espantar.
0: E onde é que tu queres chegar, Pedro? Tu queres ir a algum lado?
1: Eu sabia este fato mesmo.
0: Ah,
1: música.
0: Ele foi, acabou por ir ao bombo.
1: Pumba.
0: Ah, ok, já percebi.
1: Não, porque o bombo não era moçambicano.
0: O bombo.
1: Nem moçambicano, neste caso.
0: Pronto, mas adiante. São coisas que ficam lá no passado e no passado entendemos. E vamos agora para o presente e para o futuro, ok?
1: Se a Neve me estiver a ouvir, já desde já um beijo. Não vejo muito.
0: Olha, por falar em situações complicadas ou situações menos amigáveis, tenho aqui duas propostas a partir do tema. São duas músicas brasileiras, artistas brasileiros. E vocês acho que conhecem bem as duas. Aliás, que devem conhecer muito bem. Vou começar pela primeira. Isto é para mim, para mim quer dizer, em termos de letra. Eu fui mais pela letra.
1: Morando do Nordeste.
0: Não. Fui mais pela letra do que propriamente pelo facto da mulher gostar ou não de ouvir a música ou de quebrar ou não o mood. Embora eu acho que quebra.
1: Olha, mas espera aí,
0: quebra um bocadinho.
1: Vou já quebrar aqui o mood também.
0: Diz-me.
1: Vou fazer aqui mais um parênteses. Eu acho que nos falta. Pode ser assim para o final de primeira hora, que não tem nada a ver com o tema, mas a nossa singela homenagem à Dolly Parton, que nos deixou esta semana, e o Tim Curry,
0: foi ele,
1: que também faleceu hoje.
0: Pois não,
1: foi na quarta-feira. Sim, exatamente.
0: Desculpa. Eu é que te enganei.
1: Sim, eu é que te induzi. O Tim Curry que faleceu esta semana, não queria dizer hoje, era esta semana. Faleceu esta semana e que eu não sabia também era músico.
0: Eu sabia que ele era ator e que há muito tempo que tive um AVC e agora também já não fazia o filme há algum tempo.
1: Estava
0: lá debilitado, mas pronto, é sempre uma perda, será sempre uma perda importante e grande.
1: Olha, mas pode ser.
0: As artes estão como a Dolly Parton,
1: exatamente,
0: no outro domínio, mas eu vi
1: um meme super.
0: Uma das músicas mais conhecidas da Dolly Parton, da Dolly Parton, enquanto triste.
1: Ah,
0: ela tem muitas. Mas sabes qual é que é mais conhecida?
1: Ela tem muitas.
0: É da Whitney Houston.
1: Ah, é.
0: Como é que eles chamam? Não me lembro da música, lembro do filme, que é o Guarda-Costas.
1: Ah, o I Will Always Love.
0: Sim. É, sim. Pois que é, a Dolly Parton canta essa música também.
1: Que é dela.
0: É dela.
1: É uma versão
0: da música dela.
1: Eu vi um membro super engraçado.
0: Parece o David Bowie também.
1: Estava no
0: tipo danado com Nirvana, porque a música era mais conhecida. A interpretação da Nirvana do que propriamente dele.
1: Vi um membro da Dolly Parton nesta semana, um caixão. Rest in Peace, um caixão.
0: Estás a ver? Claro, estamos a ver.
1: Tem a ver com o tema, ainda bem que o Pedro Barros, mas
0: não tem,
1: não tem,
0: mas lá está a tua, para espantar.
1: Estás a
0: os ouvintes.
1: És.
0: Voltamos à sugestão do Carlos.
1: Do Carlos, não, dos outros.
0: Sim,
1: mas há nível, já não falo assim.
0: A primeira, vocês conhecem muito bem, e estava eu a dizer que é mais pela letra, mas também se o casal estiver atento à letra, se tiver a mulher não vai se apelar a mim, e vai sim, isso, sim. É o Seu Jorge, que é a amiga da minha mulher.
1: Sim,
0: amiga da minha mulher.
1: Forem a ver a letra,
0: é que fica ali um clima assim um bocado estranho, digo eu.
1: Estou eu a dizer, acho
0: sim.
1: Eu. Se tu começares a cantar, estás com uma amiga, não, estás ali com o interesse amoroso, começas a cantar esta letra.
0: Se não me falha a memória, está num álbum que tem um nome super engraçado, que é a música para o churrasco.
1: Tem, isso é muito fixe.
0: Portanto,
1: pois lá está. já é mesmo a dizer, é mática, já não é para o engate.
2: Já está a aproximar, já está
1: completamente diferente.
2: Completamente sintonizado ou compatível com a temática de churrasco. Pronto, esta.
3: E é uma coisa muito. Entretanto, ele também diz na letra que no final já me avisou, pois que se eu der mola, ele vai me entregar. Para onde entrar duro, não pode dar mola.
2: Acho que é plenamente compatível com a tema
3: assim,
2: do programa. Mas, pronto, lá, acho que elas não devem, as mulheres não devem deixar de ter piada,
1: não
2: à musicalidade e ao ritmo e à voz dele, que elas levar. Mas sim, elas, ainda mais sendo uma letra em português, elas é mais fácil de perceber e de assimilar. Às vezes, é curioso, às vezes, e não quer dizer que as pessoas não interpretem ou não percebam bem inglês, mas às vezes músicas cantadas em inglês, o pessoal tem um bocado a tendência de desligar da letra, de não interpretar a letra ou palavra a palavra ou frase a frase, e depois a letra passa assim um bocadinho despercebida. A segunda música é de Gabriel Pensador e é 2, 3, 4, 6, 7, 1. É outra também, que essa aí então, que é aquela que ele percorre a lista telefónica toda dele. A telefonar a mulheres.
3: Sim, que talvez consegue.
1: Exato. Calculo que elas também não acham. Digo eu.
2: Sim, essa música também é profundamente machista. Não tenho algum mal. Assim, sempre, pá, a arte pode ser arte e eles podem expressar da maneira que o bem entender e não estão a fazer mal a ninguém. Aquilo, assim, é uma letra como outra. Estamos a falar é no sentido delas acharem uma piada à letra ou de condicionar ou não o momento íntimo. Pode avançar para outros parâmetros e por causa destas músicas já não provavelmente não irá avançar. Esta aqui, estas duas, por exemplo, acho que vão ser mal.
1: Seja até ouvir no clima,
4: eu acho que é mais fácil de perceber a música do professor Jorge muito rapidamente e a parceira, o engate, digamos assim, logo desde o início da música percebe a letra. No caso do Gabriel, o pensador ainda demora um bocado mais. E como aquilo também é um bocado hip hop, é mais rápido, ou seja, tu para perceberes o que é que está ali na letra, chegas lá um momento em que dizes, agora está.
1: Sim,
4: agora
1: está. E aí esquece, mas recuperas, rebobinas a cassete, aí começas a interpretar tudo.
2: Mas imagina este cenário. Um jantar romântico
1: e tu tens na playlist as tuas duas músicas, esquece.
4: Sim,
2: não vai diminuir.
1: É voltar à malta, não façam isso.
4: É bom que a música esteja em um plano fundo e tu consigas falar mais alto.
1: Aliás, essa música de cara já te fiz quando tu fazes conta que não estás de cá. Não comecem a cantar, não comecem a cantar a letra. Essa aí então.
2: Não é complicado.
1: Pronto, mas se calhar fizemos coisas de ler música e já nos.
4: Mas se calhar é mesmo,
1: já regressamos.

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0: E ele é branco como a neve. Não há um anão preto. Na Branca de Neve, 1970, ou qualquer coisa. Porque ainda não fizeram um remake da Branca.
1: Já fizeram, já.
0: E da Disney, e a imagem maior. No remake, acho que há.
1: Mas eu estava só a ver.
0: Estava só a ver se um dia. Os brancos fazem esse remake.
1: Fizeram até com a Mulher Maravilha e com a Gal Gadot.
0: Sim.
1: A bruxa. A rainha.
0: Gás nessa bruxa.
1: Sim, depois transforma-se na bruxa.
0: Está vestida de...
1: Não é
0: olha,
1: filme,
0: mas também na animação tens um outro clássico da animação do filme.
1: Também tens um outro.
0: O Charlize Theron.
1: Ah, esse também é o Branca de Neve.
0: É o Branca de Neve, o Caçador, acho que
1: sim. É com a outra do
0: Twilight.
1: Muito bom.
0: E com o Thor.
1: Exatamente.
0: Muito bem, então vamos também dispensarmos aqui um bocadinho, mas já nos reencontramos aqui, já encontramos a estrada de volta ao tema que é espantar gatos.
1: Isso, a canção de gato é o oposto.
0: Essa é que se lima.
1: Tu estás lindo e eu estou livre,
0: dizendo que
1: é passar.
0: Mas o homem também entra logo a matar.
1: Tu não sabes o que é que se passou antes?
0: Eu podia-se deixar para passar outra coisa.
1: Ele nunca não fez a letra desses acontecimentos passados.
0: É, só para falar daquilo mesmo.
1: Sim, é
0: também.
1: Para o mundo que foi passado.
0: Exato.
1: Quando é cá, que é muito leite.
0: Basicamente é o que ele está a dizer.
1: Basicamente é o que ele está a dizer.
0: O mundo está a cano de leite.
1: Vai ser um momento ímpar e único.
0: E ainda não lidar.
1: O próximo.
0: Olha, por falar em não lidar, eu também tenho aqui dois projetos fixos.
1: Tenho aqui duas sugestões.
0: Uma delas

0: inglês, mas é americano, é...
1: Não, é British.
0: Ok. British não, é americano, é de Seattle.
1: Então, não, pode ser
0: as irmãs, mas estou sentado no palco. E então, a música dos Nirvana vai muito mais qualquer miúda que cantasse um engato comigo ouvir Nirvana, pronto,
1: estava.
0: Eu a desvirtuar, é muito mais os papéis da narrativa, tu é que tens que engatar,
1: não, Paulo.
0: A sociedade ensina, tu é que tens que engatar. Há conta de Nirvana, então olha, não é que não engato nada,
1: porque estou a brincar,
0: mas é um bocado que é uma visão doutora e eu.
1: Humanista,
0: mas machista.
1: Mas é o que a sociedade exige.
0: Sim,
1: exige entrar.
0: Obviamente, eu iria dizer.
1: Lá está. Uma das minhas escolhas é precisamente o Nirvana, que música o Alright Me, precisamente por causa da letra.
0: Aliás, a letra não é, não podemos traduzi-la literalmente. Alright Me é pela.
1: Segundo que já circulou,
0: sim, é pela pele da mulher.
1: Sim,
0: é uma mulher que está a dizer essas palavras. Quando éramos mais novos, nós pensávamos que era o oposto, incitava à violação, mas é exatamente o contrário.
1: Mas ainda assim,
0: mas ainda assim é uma menina,
1: não é uma música agradável.
0: Não é assim. Tens toda a razão, uma pessoa para ouvir isso no date e é tipo, este gajo é um talibã, um porco.
1: E outra.
0: Claro que este gajo é um porco, ou Nirvana.
1: É o que ele queria ouvir.
0: E outra é o Singurochan.
1: Ah, percebi que é
0: possível. Segurou o chão, amarra o chão.
1: Chão.
0: Essa música é tão irritante.
1: Até, olha, é irritante para qualquer pessoa, acho.
0: Olha, como é que é?
1: Eu acho,
0: digo eu, é.
1: Como é que é? Vamos e depois vinha logo essa música.
0: Segurou o chão, amarra o chão e depois o portal. Não quer dizer, já passou.
1: Mas já viste que isto era tortura mesmo.
0: Era tortura.
1: Mas o expoente máximo
0: da tortura,
1: credo,
0: só de imaginar esse momento, isso é um filme de terror autêntico.
1: Sim,
0: mas eu também não gosto.
1: Aqui,
0: isso,
1: do que já não.
0: Mas deixa ele também.
1: Pois claro,
0: não, eu também.
1: Mas não é do teu louco,
0: isso.
1: Esta é para aí de 95.
0: Não, não é do.
1: Essa aí.
0: Estás a falar do original.
1: Ok.
0: Mas ele tem uma.
1: Ele tem
0: uma versão, acho que tem. Há, sei lá, 10 anos atrás, voltou à baila, andava toda a gente a ouvir na voz do Michel Teló. Diga-se de passagem, tudo que seja, entre aspas, sertanejo brasileiro também é muito mal. Tem letras que é mesmo. Ué, sai daqui!
1: São muito.
0: Desaparecem.
1: São muito machistas também.
0: Sim, porque tens a outra, havia uma.
1: Nem é tanto isso.
0: É, mas são muitas.
1: É a verborreia.
0: É, não tenho outro nome.
1: A verborreia que eles metem
0: nas músicas.
1: Se os pais tomassem atenção,
0: garanto que 90% não ouvia aquela porcaria.
1: É verdade.
0: Mas as letras não.
1: Ai, se eu te pego.
0: Ai, se eu te pego. Ai, se eu te pego.
1: Pronto, então se calhar ficamos com essas duas propostas.
0: Ficamos.
1: E já voltamos aqui para o
0: acesso de lá.
1: Beijo.

0: aproximando nos a passo largo no final do nosso programa, aqui na Rádio Canal.
1: Final do programa, não.
0: A primeira hora, sim, da nossa primeira hora. Aqui no. Na Rádio Cardão, o nosso programa Back to School, que ainda não tínhamos falado do nome do programa hoje. Para quem só ouviu agora.
1: Não, porque a gente temos o jingle inicial.
2: As pessoas sabem qual é o programa.
0: Eu espero bem que
1: seja. Esse mesmo, que não ouves o programa que tu gravas.
0: Que eu gravo?
1: Sim, tu tens
0: sábado de manhã.
1: Não, tens de gravar o programa de qualquer maneira.
0: Não, sim.
1: Tens de captar a voz.
0: Eu ouço o nosso programa, normalmente, ao domingo à noite.
1: Ah, mas não parece, atenção. Tu não ouças o genérico inicial.
0: Claro que eu. Sou eu que o digo, ainda por cima.
1: Não, e como não há a voz do Gonçalo a dizer Back to School.
0: Pessoas já sabem o que é, mas convém.
1: Eu percebi que querias aí fazer uma macacada engraçada e tal.
0: Sim,
1: mas já espantaste as mulheres todas.
0: Era o que eu ia dizer hoje.
1: Exato.
0: Era o que eu ia dizer.
1: O nosso
0: programa hoje é espetacular. É que se não espantarmos os engatos, também espantamos os ouvintes.
1: Bom, uma vez mais o que hoje.
0: Partindo do princípio, é bem melhor que... eu espero bem não estar
1: os nossos ouvintes são também do sexo feminino.
0: Esperamos que sim.
1: Mas não sei se será.
0: Ai, temos, acredito,
1: uma falange significativa.
0: Ai, olha que se calhar até temos.
1: Falange, agora está uma palavra aqui.
0: É aquelas coisas
1: cómicas, não é?
0: É.
1: Mas é.
0: Sim, eu sei.
1: Imagina que...
0: Então, estavas tu a dizer em off que podias aqui fazer um tributo também...
1: Musical,
0: como costumamos fazer quando mora algum artista.
1: O Pedro Barros trouxe a viola e vai tocar uma versão acústica de uma música do Dolly Parton. É uma surpresa que eu tenho para nós hoje.
0: Não é?
1: O Pedro Barros está a atingir aquela crise, não é da meia-idade, mas é quase. Não, agora tem uma moto, toca viola.
0: Não toca viola, de certeza.
1: Não toca viola de certeza.
0: E outras coisas sim,
1: entretanto começa a dar aulas e com aquela malta irritante que dá aulas a tocar viola.
0: Sim, até não sou de
1: qualquer matéria, fazem uma música.
0: Continua.
1: Só não tens agarrado a viola e dá-me na cabeça.
0: Só continua sem.
1: Desculpa quem faz isto, mas é assim. É eficaz até certo ponto. Depois começa a irritar.
0: Continuo sem saber tocar viola e não faço.
1: Oh, pá, eu pensava que trouxeste aí a viola e estava com ideias de isto.
0: Eu vou meter a viola no saco e vou-me embora.
1: Bem, então, uma musiquinha da Dolly Parton.
0: Da Dolly Parton.
1: Working 9 to 5.
0: A do Roger ali.
1: Já não tem mais.
0: A do Working 9 to 5. Sabes qual é essa?
1: Sim, é muito fixe.
0: Pode ser. Deu a prova,
1: sabem que a Jolene sabe qual é a que é a letra?
0: Não. É do ex-marido dela, de um dos ex-maridos dela, que é engraçado, tem um bocado a ver com a temática, que ela olhou para uma pessoa que estava no público e a letra é dizer que ela tem ciúmes dessa pessoa e que o marido olha para essa pessoa, para essa mulher, porque é muito bonita e que a troca por essa mulher.
1: Ganda maluco.
0: Dolly
1: Parton. É,
0: então, Dolly Parton no nariz.
1: Exatamente.
0: É surpresa. Você já.
1: Não,
0: passo um.
1: É.
0: Está bem, mas é para ficarem na dúvida se era uma ou outra, se já estragaste a surpresa.
1: Então já estava.
0: Não estava nada. Fingia-se não estava.
1: Ah, então não está.
0: Exato. Ou
1: está
0: ou é outra.
1: Claro.
0: Que engraçado.
1: Exatamente.
0: Porte-se bem e até já.
1: Até já.
0: Para a segunda hora, exatamente.

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0: acontecer ou não.
1: Sim, sim.
0: A menos que o dono do estabelecimento tenha a sensibilidade de uma porta, elas nunca vão aparecer nessa listagem ou nessa playlist do restaurante ou assim.
1: Ou afins.
0: Pois,
1: restaurante ou afins.
0: Exato.
1: Olha, eu tenho a dizer assim. Só sei que nada sei.
0: Muito bem. Pronto, e com esta nos sugerimos com bastante atenção.
1: Exatamente. Segunda hora, Back to School, Rádio Cardal. Programa sobre músicas que não se devem ouvir no dia 14 de Fevereiro.
0: Não é isso o tema.
1: Já estás a música para adotar um gato.
0: Ah,
1: música para espantar um gato.
0: Muito bem.
1: É verdade.
0: É verdade.
1: Então, Brandão, conta-me lá. Que outras... Fazendo aqui mais uma parte, eu duvido muito que algum de nós vá escolher uma música funk.
0: Não.
1: Eu não tenho aqui
0: funk brasileiro.
1: Mas espero bem que o Jorge também não tenha nenhuma
0: funk brasileira. É funk you.
1: Exatamente. Muito obrigado, exatamente.
0: Muito obrigado igualmente.
1: Tal e qual. Essa é uma da... É um estilo musical...
0: Não me assiste.
1: Não me assiste e é exatamente aquilo que não se deve ouvir no...
0: Não digas isso ao pessoal que gosta de vários tipos de
1: era. E a folha também.
0: Não ia fazer isso.
1: É isso, ao Carlos.
0: E há liberdade,
1: a verdade é
0: pessoa...
1: A verdade é essa. Mas também eu lembro-me de ter visto uma reportagem aqui há uns meses sobre...
0: Sobre os malefícios do funk.
1: Não é sobre os malefícios, mas é sobre estas novas gerações que começam a considerar, quase considerar normal a violência no namoro, e fins. E eles, nessa reportagem, acabaram por mostrar também os resultados de um estudo, e tem muito a ver com esse estilo musical, o funk brasileiro, e com as músicas que são extremamente machistas, extremamente misóginas, deitam abaixo a mulher, o tipo de linguagem utilizado também é horrível, mas estamos a falar de uma nova geração que gosta daquele estilo de música, que ouve aquelas músicas, que entende a letra, porque estamos a falar de funk brasileiro, a letra em português do Brasil, e acaba por normalizar determinados comportamentos sociais entre casais, entre amigos, entre amigas, enfim, que a mim me assustou um bocado. Daí eu dizer,
0: mas
1: é também aquele estilo de música que provavelmente estas novas gerações que gostam de ouvir funk, mas eles não lhes faz diferença nenhuma.
0: Mas não é só o funk, se tu faz ao rap atual e se fazer R&B, essas coisas assim, o Chris Brown e esses gajos todos, o que é que eles... É exatamente a mesma coisa também.
1: Sim, eu não estou a dizer.
0: As letras são iguais, não. Só que era o que eu estava há bocado a dizer. Como é português, é mais fácil de nós nos chamar a atenção.
1: Tal e qual. É por aí que eu começo. É por dizer.
0: Se fores traduzir uma letra em inglês de um artista desse, é exatamente igual.
1: Tal e qual
0: a mesma coisa.
1: Sim, sem dúvida.
0: Agora, se fores pelo ritmo, claro que o ritmo deles é menos intrusivo. Se fores por aí, o funk é mais... É mais divertido, no sentido é mais de festa.
1: É mais rítmico.
0: Sim, é mais de festa. Pode enganar os mais incautos e levar para outro sítio.
1: Claro, pronto. Mas lá está. Sendo o engate, digamos assim,
0: sim, franco,
1: jantar,
0: não estou a ver,
1: jantar romântico, se calhar se for para uma nova geração de miúdos, sei lá, 15, 16, 17, 18, 19, 20 anos, para eles é perfeitamente normal e até dizem, é tão fixe esta música. E no entanto, depois vamos ouvir a letra e, ui, calma, não é assim tão fixe para ouvir neste momento. Não.
0: Olha, e vou agarrar nessa temática e da letra, e vou sugerir já uma, que é do Elvis Presley, que é A Little Less Conversation.
1: Porque se nós passar à ação.
0: Não, pois, é que se tu ouvis a letra, ou se tu interpretares a letra corretamente, também é muito machista.
2: Isso é a música da Nike, não é a música do Elvis Presley?
0: Pois, não é. mas pronto, é assim, esta música é mais fácil de ouvir num encontro romântico e que está tudo bem.
1: Até
0: é divertida, até se ouve muito, até uma pessoa fica bem disposto, com um copinho de vinho, assim, até uma pessoa dança um bocadinho e tal, e está tudo bem. Porquê? Porque não, não,

0: percebes da letra, não estás ali a dissecar cada bocadinho da letra, e é normal, se a gente não faça isso, né? Se fossem fazer isso a cada música, não aproveitavas a 100%, se calhar, a tua relação naquele momento com a música. Porque às vezes também temos de desligar um bocadinho, não estar ali a analisar cada coisinha.
1: É daquelas. Foi uma brincadeira que eu cheguei a fazer já há bastantes anos, que era as músicas. Falava-se muito, na altura andava-se a falar muito da música pimba em Portugal, quando começa a surgir o boom da música pimba. Da música pimba em Portugal. E eu tive um amigo que disse: se tu traduzires as músicas de inglês para o português, quase todas elas são música pimba.
0: Sim.
1: E efetivamente.
0: Sim, há letras que são muito pobres.
1: Sim, a verdade é essa. Sim, funciona em inglês. E mesmo assim alguma, mesmo
0: tu precisas pensar um bocadinho para traduzir para português o que eles estão a dizer em inglês. Quando sim, uma música. Claro. E também tem a ver com os instrumentos, não é? Se uma música pima, tens um instrumento que é um bocado falso. É um bocado, é a favor. Tens um órgão e que faz os instrumentos todos. Ou tenta replicar e imitar um determinado instrumento. Noutras músicas, na generalidade das músicas, nós estamos a falar em inglês, tens instrumentos reais a tocarem a sonoridade real daquele instrumento.
1: Claro,
0: enriquece logo um bocadinho a música, não é?
1: É outra coisa.
0: Engana-te logo os sentidos. Os sentidos vão logo, ficam mais cativados. No sentido inverso, para falar em sentido, da música do Elvis Presley, sugeria também uma do Lou Reed, que é Woman. Que é a letra, a tu ouvires a música, pode parecer extremamente machista. Porque ele diz, eu amo mulheres, acho que elas são espetaculares, e adoro mulheres, e eu amo mulheres, e eu quero é mulheres, e não sei. Sim, aquilo parece muito machista, mas se nós formos analisar mesmo a letra, ele não está a dizer que quer ir para a cama com mulheres diferentes, ele está a dizer que adora a sensibilidade e a mulher. Pronto, é uma coisa até bonita.
1: Agora esqueci o nome dele.
0: Só que vocês estão a ver a voz do Lou Reed. É tudo muito.
1: Faz-me lembrar o.
0: I love women. Agora tem muita intuação também, aquilo é muito à luta.
1: Fizeste-me lembrar a música. Mas esqueci-me do nome dele. Do. Já tive mulheres de todas as.
0: Ah, eu sou
1: Martinho. Exatamente. É um bocado a mesma coisa, não é? Ele vai dizer, eu já tive mulheres de todos os feitios, todos os credos, todas as religiões, tudo e mais uma coisa.
0: É meretriz. Mas eles estão a querer dizer em que.
1: Exatamente, mas a mulher me faz sentir como tu.
0: Pronto, aí não, mas aqui ele fala da mulher.
1: No geral. Generalidade.
0: Generalidade. A força e a graciosidade de ser mulher. Basicamente é isso que ele está a dizer. No seu modo rudimentar e assim um bocado não bronco.
1: Sim.
0: Mas ao mesmo tempo, porque até se formos. A música em estúdio é muito, muito, muito. Até tem ali uns arranjos bonitos. Mas ele a tocar essa música ao vivo diz logo tudo. É que faz ali uns solos malucos e é tudo muito bom. Mas pronto, são as minhas duas sugestões.
1: Fiquemos então com elas.
0: E eles prezam
1: e já ouvir.
0: E vou com o começo de segunda hora.

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0: Cá estamos.
1: Cá estamos nós para mais um programa Back to School, agora com o tema as músicas que o Pedro Barros aprendeu a tocar nesta semana em guitarra.
0: Então aprendi a tocar punk, posso já dizer?
2: Foi?
0: Não, punk mesmo. Aprendi a tocar punk e uma música para espantar qualquer engate. Mas este se calhar não espanta só durante algum tempo, espanta para o resto da vida.
1: Quase que aposto que o Pedro Barros também aprendeu uma ou duas do Unplugged.
0: Não, foi mesmo o punk. Foi o punk de Mata Ratos.
1: E aí, meu. O quê? Então não pode, não podemos passar essa.
0: O quê? Minha sogra é um boi?
1: Sim.
0: O quê?
1: Não sei se tu vais poder passar essa.
0: Não me parece.
1: Mas... tu tá, pois, então, mas quem tu queres? Eu já sabia que o Pedro Barros tinha que tentar esta. Tu não podes passar essa.
0: E eu também tenho uma que não sei se...
1: Porque, pensa lá um bocadinho, porque é que não podes passar essa, Pedro Barros?
0: Porque não se pode chamar boiás só.
1: Não. Tu não estás bem situado na letra dessa música.
0: Estou bem situado, estou.
1: Não é só o refrão que é o problema. Aliás, o problema dessa música não é o refrão.
0: É o início e o fim.
1: Pois. Estávamos em casa sem nada para fazer.
0: Fomos para a cama e
1: começámos a comer. Começámos a comer, não foi?
0: Se houver uma versão censurada.
1: Não há.
0: Não há uma versão censurada.
1: Não, senhor. Não há.
0: Bolas, pô.
1: Portanto, vais ter que pensar noutra sugestão.
0: Se calhar eu penso noutra sugestão.
1: É, obrigado.
0: Convém. E eu também tenho uma...
1: Olha, já agora... Também quem está sozinho em casa, em vez de fazer, começa a comer.
0: Exato. Em vez de fazer tricô, vou foram comer.
1: Exato. Nunca viste. Para o macramé.
0: Exato. Foram fazer origami.
1: Olha, origami. Foram fazer formas. Mas não foi com papel.
0: Exato. Foram ler um livro.
1: Chamado
0: Cama Sutra. Enquanto eu penso aqui, maravilhoso,
1: então temos que ligar o ar-condicionado.
0: Não é isso. Enquanto eu penso aqui, deixo-vos com esta questão. Não consigo fazer as duas coisas ao mesmo tempo. Qual foi o momento em que vocês estavam coisa e tal e de repente vem uma música para estragar o ambiente? Se é que já vos aconteceu alguma vez.
1: A mim nunca me aconteceu. Já me aconteceu o oposto, que é eu não gostar de determinada música e passar a gostar porque ela fez ambiente enquanto estávamos nesse... Estás a perceber?
0: Não fez só o ambiente.
1: Não. Também não incentivou, mas é assim... Fez ali uma cama.
0: Figurada.
1: Sim, fez a cama.
0: Coitado.
1: Estão a perceber? É assim, uma música porque... pela qual eu não dava muito e até, pronto, até me agraciou naquele momento.
0: Pronto, está bem. Queres dizer qual foi a música?
1: Não, fica para um tema.
0: É para não. É para não.
1: Pronto, está bem.
0: É para não levantar. Para não levantar.
1: Para não levantar ondas.
0: Em vez de ser outra. Para não levantar vela, digamos assim.
1: Não, pode ser uma Alanis Morissette, por exemplo. Porque é assim, na adolescência.
0: Toda a gente ouviu passagem. A fazer
1: determinada coisa? Não sei. Se toda a gente ouviu, pode não ter ouvido.
0: É
1: a música que eu estou a falar. Que é aquela do Unplugged em que ela toca a flauta.
0: Alanis Morissette.
1: Sim.
0: Pronto.
1: De pan, toca a flauta.
0: De lado. Mas foi a Alanis Morissette que tocou a flauta.
1: Sim, não sabem que música é que eu estou a falar.
0: Sei.
1: Não me lembro qual
0: é. Sim, mas sei.
1: Como é que é? Como é que chama esta música?
0: É a música da flauta.
1: Exato. Que ela toca no final, sim, a música acaba de com.
0: Vai lá tocar.
1: E geralmente acaba assim,
0: vai lá tocar a flauta.
1: Acaba.
0: Estamos a falar da Alanis Morissette ainda, certo?
1: Sim. Entretanto, já espantámos, se tivermos dois ouvintes, já até esses dois já foram embora.
0: E daí não sei.
1: Meu Deus. Foram-se embora para chamar o outro. E aqueles três atrasados, olha o que é que eles estão a dizer. Agora flautas e altos, é logo o que é que eles estão a falar já.
0: Flautas? Continuamos a falar de flautas.
1: Exato.
0: E da Alanis Morissette.
1: That I would be good.
0: É essa.
1: Exato.
0: É essa música.
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0: sinta.
1: Depois tem que ver também, temos que nos situar no tempo, não estou a falar propriamente agora, não é?
0: Sim.
1: E havia outra também, que é uma música, que essa estava toda no CD, estava no CD específico. Aqueles CDs que a gente antes gravávamos, mixtapes, em vez de ser a mixtape, era o mix CD. E tinha uma música que eu nunca mais ouvi, porque me transporta sempre para esses determinados momentos e eu não me apetece ir para aí. Que não tem nada a ver, não é romântica a música. A letra é tudo menos harmonia e felicidade.
3: E afins, sim.
1: E eu agora estou-me a esquecer, não esqueci-me do.
3: Da música.
1: Não é da música, esqueci-me do nome do grupo, que é aquele. Breathing in and breathing it out and na, na, como é que se chama? Ah, é Kiss Choice. I'm not an addict. Vê lá. Vejam lá. Mas essa eu nunca gostei. Mas pronto. Para dar exemplo. Mas estávamos onde? Já me perdi.
0: Estávamos a fazer encher chouriças, que era para ver se ele.
1: Ah, e enchemos demasiadamente. Não. Já fizemos aqui.
4: Falta o Jorge. Tu deste a tua opinião de uma situação em que a música case e eu queria saber se o Jorge
0: partilha. Não tenho, assim, não tenho.
4: Não?
0: Não.
4: Uma que cortou logo o ambiente, estava passa a música e já não me apetece.
1: Não, acho que é. Isso é difícil de acontecer.
4: Eu sei lá, eu já não digo nada.
1: Olha, os ouvintes, qualquer um, se quiserem partilhar, podem partilhar.
4: Podem, estão à vontade.
1: A nossa e devem partilhar.
4: A nossa
1: não,
4: página
1: não devem partilhar, porque há coisas que devem ficar para vocês.
4: Não, estão à vontade. Não, a, nossa página serve, claro, a nossa página serve para isso. É lógico, por exemplo, se estivesse a passar Ana para 2000, eu era bem gajo para. Olha, espera aí.
1: Há uma música, e eu não estou a falar nesse momento de intimidade ou de um momento de um jantar romântico, mas há uma música que a minha mulher não consegue ouvir. Os Ana para 2000, e eu, de vez em quando, começo a cantá-lo, mesmo para picar. Que não é bem música, que é vocês não, nem se vão. Que é aquela, era uma vez um ursinho muito pequenininho que gostava muito de comer mel. Eu como é que eu conto a história toda? Estou a ver qual é a música.
0: Sim.
1: Altidi, você manja. Eu começo atrás dele a cantar. Mas fica piurça mesmo, má. Fica tipo, não tenho nenhum essa música. Pronto. É dos meus prazeres maiores, eu cantar esta música.
0: Tu não gostas
1: não
0: Living
1: consegue.
0: On the Edge.
1: Exato. Living on the Edge. Olha, essa é outra boa também.
0: Foi a minha forma de arranjar aqui a manteiga.
1: Sim.
0: Não.
1: Há outro grupo.
0: É horrível.
1: Há outro grupo que as mulheres, ou que o sexo feminino é um bocadinho incompatível. Sabem qual é que é? Vou-vos dizer, é o Scorpions. Qualquer um. Não passa Scorpions. Não. Ah, pois, garanto-vos. Quase nenhuma gosta de Scorpions. Então a Wind of Change e a I'm still loving you. Elas não podem. Detestam. A maior parte das mulheres que eu conheço.
4: No meu caso é mais Bon Jovi e Aerosmith.
1: Que elas não gostam?
4: Não, que eu não gosto.
1: Não gostas de Bon Jovi?
4: Não.
0: Nem Aerosmith?
4: Não.
1: Tem Aerosmith. Eu, Bon Jovi também não sou o grande apreciador, não é isso? Mas
0: os Aerosmith. Os Aerosmith era uma. Ainda tem lá as cassetes.
4: Tem lá aquela balada.
1: Eu já sei. Do Armageddon, não é?
4: Sim, do Armageddon, tal e qual. Tem a balada do.
1: Da despedida. Da balada do outono.
0: É a balada da despedida.
4: Mas de mim. Não.
1: Mas olha que os Aerosmith no início eram muito bons, não? Tu estás a falar dos Aerosmith, os Aerosmith começaram a tocar baladas e coisas.
4: Não estou a dizer o contrário, eu reconheço-lhes o mérito e reconheço-lhes o valor. Agora, também é preciso terem atenção que eu não gosto.
1: Claro.
4: É a minha opinião pessoal quanto à banda Aerosmith. Não,
1: mas
4: vou,
1: acho
4: não vou
1: que aí
4: não lhes mérito nem coisa que eu valha.
1: A Livinho na Edge tem razão, mas acho que há algumas que acho que as senhoras e as mulheres até ouvem, mas muito bem. Agora, aqui o Scorpions é por causa da voz dele que as irrita e a rocalhada que é muito macho, macho.
4: A minha sugestão
1: para
4: os Pink Floyd.
1: Os Pink Floyd nesta linha não vão muito à bola com os Pink Floyd. Então o The Wall esquece. O The Wall é tipo, queres afugentar uma mulher, metes a tocar o The Wall dos Pink Floyd. Esquece. Acabou.
4: Mas é que eu não me queria nunca.
1: Não, mas é que foi. Imagina que há um momento qualquer, tu dizes, já primeiro vou preciso tudo fora do meu restaurante. Pumba, The Wall. Acabou logo o 14 de Fevereiro, acabou logo.
4: Também não o faria, porque eu também não iria passar pinto.
1: Não é isso que eu estou a dizer.
4: Estou-te a perceber.
1: Mas pessoal, sei todo.
4: Eu não o faria. Eu não passaria Pink Floyd.
1: Passaria. Ninguém passará.
4: Continua. Passaria.
1: Passarada.
4: Então, a minha sugestão é uma música. Por acaso eu gosto muito. Mas só por acaso.
1: Ai, gosto.
4: Bastante.
1: Gosto.
4: Bastante. Mas posso já dizer que é daquelas músicas que, se for para criar um clima, um ambiente, também não é propriamente.
1: Cria um mau ambiente.
4: Eventualmente sim.
1: Qual é a música?
4: Beautiful Day.
1: Ei, meu, parece. Não, mas essa eu vou dizer, é dos YouTube.
4: Sim.
1: Mas essa eles gostam.
4: Eu não estou a dizer que elas gostam.
1: Não, mas isso não estraga ambiente nenhum.
4: Ah, estraga.
1: Não estraga, não. Tu só gostas e se elas gostam.
4: Não, elas não gostam assim.
1: Tá bem.
5: Beautiful Day.
1: Então vá. É um dia bonito para passar esta música.

0: Está quase a acabar.
1: Estamos quase, isto foi um pulinho, foi um tirinho.
0: Esta segunda hora temos aqui mais uns minutinhos para os nossos ouvintes, teleouvintes, ficarem aqui a escutar este belo programa de Back to School.
1: Já não tens mais
0: ouvido. Para aprenderem.
1: Estás aí a chouriças.
0: Para aprenderem o que não tocar quando estiverem ali no quadro.
1: Isso não soa muito bem. Para aprender o que não tocar.
0: Quando
1: estiverem ali no quadro.
0: No podes tocar aí.
1: Ó Pedro Barros, se vais entrar por aí, nós vamos entrar por esses caminhos.
0: Tu não entras
1: caminhosos, hein?
0: Tu não entras por lado nenhum.
1: Pois não entro, não. Não vou entrar por aí porque eu não quero.
0: Mas é que nem por aqui nem por lado nenhum.
1: Tenho aqui uma sugestão, posso dar?
0: Podes.
1: Então tenho uma letra que é ridícula e a música também vai cortar a qualquer oportunidade, a qualquer momento. Querem que eu diga qual?
0: Faça favor.
1: Chama-se Barbie Girl e é do Zaco. Obrigado e boa noite.
0: Um beijo e um queijo.
1: É muito bonita, não é? E a letra então é tudo muito bom nesta música. A voz dela é muito melódica também, não é nada irritante.
0: Sabes que qualquer uma delas desses anos, tipo Barbie Girl.
1: E pá, vocês lembram-se da capa do álbum e das cores daquele álbum? Aquilo era tudo altamente pornográfico em termos de sentido.
0: Visuais.
1: Entravam-nos pelos coisas todos. Os orifícios todos do corpo.
0: Quase. Como é que é? Eram.
1: Tu? Oh, Pedro,
0: foi a primeira bandeira LGBTQIAP+, assim, não foi os primórdios?
1: Mas eles, não sei.
0: Efetivamente o álbum era todo colorido.
1: Sim, mas não, acho que não tinha colorido. Nada a ver com isso.
0: Claro que não, mas aquilo era uma mistura de cores horríveis.
1: Era muito azul e bolhas do mar e muito cor de rosas. E
0: mas quase todo o álbum, não é?
1: Era, sim, as músicas
0: e
1: também.
0: Ibiza e...
1: Não, Ibiza não é dele.
0: Sim, eu sei, o álbum não, todo esse ano. Foi a Barbie Girl, foi o Ibiza, foi o não sei o quê.
1: Ibiza dos Venga Boys.
0: E o Cuscar de Cartuna. Pronto. Foi ali todo um ano espetacular no que toca.
2: Isso foi em 98, 98.
1: Também era um bocado o reflexo e o espelho da sociedade nessa altura. Também tens outra sugestão, que era do Lou Bega, que é o Mambo Number 5. Ele também virava 3 ou 4.
0: Era a Rita, era não sei quem,
2: Angela,
0: a minha irmã em
2: paz. A Sandra.
0: Era a Sandra, a Mónica.
2: A Mónica.
0: Valha-me Deus.
1: Veja, cantinha, it's getting sweeter.
0: Exato, e sabia-se a letra e as mulheres a cantar aquilo e a dançar. É genial, isto tudo é espetacular.
2: Rita, Tina.
0: A little bit of Rita's all I need.
2: A little bit of Tina, Zorassi.
0: A little bit of Jessica, here I am. A little bit of you makes me a man.
1: Isto agora analisando isto em condições.
0: Vai lá, vai.
2: Olha, mas podemos ficar com essas duas sugestões.
1: Podemos, já estamos.
2: Barbie Girl e Mambo Number 5.
1: Estão lindas. Lindas sugestões.
0: Eu aprovo.
1: Pronto,
0: quer dizer, aprovo. Ou seja, aprovo para passar aqui no programa.
1: Claro,
0: não para.
1: Dada a temática, que
0: exato,
1: perceber completamente. Chegas a casa e vais ouvir essas músicas separadas.
0: Exato, tal e qual.
2: É a primeira. Sempre são melhores do que a sugestão que eu queria dar, não é? Que é a música popular portuguesa, a antiga. Essa não, mas. Certeza que levavas.
1: Se calhar fica para um próximo programa.
2: Ias a correr.
1: Essa fica.
2: Era o corridinho. Era o corridinho.
1: Eu queria fazer um programa de música popular portuguesa. Todos os tipos de música popular.
2: Sim.
1: Um timba,
2: muito.
1: A tradicional.
2: Um ou muito.
1: O corridinho. Lá está.
0: O fandango.
1: O fandango, depois. Sim.
2: O fado.
1: Também é música popular portuguesa.
0: Eu não me importo.
2: A balada,
1: o clima.
2: Sim.
1: Muita coisa, há muita coisa.
2: Olha, é um bom tópico para um próximo programa.
1: É. Músicas populares portuguesas que nos marcaram na nossa vida. Tão bom.
0: Vamos fazer
2: amigos entre os animais.
0: Desta. Música popular, desta.
2: Não é popular.
1: Não, essa não é popular.
2: Era a música da Arca de Noé.
1: É verdade.
0: Exatamente, Carlos Alberto Nunes.
2: Tal e pau.
1: Ora bem, então vamos nos despedir, não é?
0: Não.
2: Não.
1: Ainda não?
0: Não, ainda temos um tempito.
1: Então,
0: volta já.
1: Vamos ouvir.
2: Até já. Hi, Bobby. Hi, Ken. 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

0: Mumbo number five.
1: Sim. Pronto, assim.
0: Assim que estamos a chegar ao final.
1: Sim, é agora do programa.
0: E agora é pronto.
1: Adeus, Anitta, até para a semana.
2: Estamos nos finalmente.
3: Estamos a mandar os últimos cartuchos
2: tal e qual.
3: Do programa de hoje.
2: E eu vou dar as últimas duas sugestões.
3: Ah,
2: de...
3: sabe o que é isso?
2: Não.
1: Vais dar as últimas duas.
2: Vamos ter calma. Sugestões,
3: Vamos ter musical nesta hora.
2: No musical, não é?
1: Olha, também temos que fazer outra temática que é. Bandas, artistas.
2: Não.
1: Músicas de. As nossas músicas preferidas musicais.
3: Pode ser da Broadway ou pode ser de filmes.
2: Pronto.
3: Esse é um desafio para vocês.
2: Então, olha, uma vez que está a meu acimar.
1: E é sempre o mesmo.
2: Me diz?
1: O meu é simples e é sempre o mesmo.
2: Não pode ser sempre o mesmo. Uma vez que se está a aproximar largamente o final do programa e ainda temos de nos despedir, eu vou deixar...
1: Despedir?
2: Vamos acabar com...
1: Tira!
2: Beatles?
1: Beatles e não disse nada.
2: Run For Your Life.
1: Ah, essa está toda na listagem toda,
2: e...
1: aparece. Mas eu não conheço essa.
2: Com o Raimundos.
1: Raimundos?
2: Sim.
1: Ana Júlia?
2: Não.
1: Seu Los Hermanos.
2: É Los Hermanos. E a letra é sugestiva.
3: Está bem.
2: Até para a semana.
1: Tchau.
2: Para a semana.
1: Porta-te bem. Eu vou continuar aqui a gravar.
2: Sim, eu sei.
1: Vocês vão-se embora, eu continuo aqui.
2: Pronto, sim, tal e qual.
1: Pronto, obrigado.
2: Beijo e um queijo.
1: Tchau, até para o ano.
2: Não,
1: estava só a brincar.
2: Até para a semana.
1: Tchau, pessoal. Porta-se bem.

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Ora, começando por dizer que abrimos esta edição do outro lado FM com Kings and Queens of the Underground para o álbum com o mesmo nome de Billy Idol. Agora é tempo de te dizer olá, bem-vindo, meu querido viajante sonoro, estás no outro lado FM, aquele programa que vem desde longínquo, quase pré-histórico, até ano de 1988, ano em que os telemóveis pareciam tijolos e as cassetes, bom, as cassetes ainda eram quase a revolução. Para os modernos de espírito, bom, para esses, não se esqueçam de visitar o nosso cantinho digital em no outro lado fm.webnode.pt. Temos também um canal no YouTube, youtube.com/rmxpt, onde podem subscrever, deixar um like, acionar o sininho, comentar os vídeos, isto apenas e só para serem sempre os primeiros a saber das novidades. Agora, no outro lado FM, para marcar o início de outra viagem sonora, vamos recordar 1989, o ano em que o muro de Berlim começava a ceder e, bom, os Guns N' Roses mostravam que às vezes a paciência é mesmo uma virtude, se não até o melhor remédio.

Patience para os Guns N' Roses. Nesta emissão do Motorola FM, esta emissão do Motorola FM vai toda ela andar muito à volta do rock, porque o rock é mesmo a nossa praia, o rock é o nosso som, e claro, o rock é o som original do Motorola FM. Bom, voltando ainda aos Guns N' Roses e a este Patience, recordem-se que este tema é de 1989, e em 89, além do muro de Berlim cair, a Nintendo lançava o Game Boy e provava dessa forma que a portabilidade iria ser a história. Agora, deixem-se levar aqui no outro lado da FM por uma sequência que passa por caminhos do destino. Temos uma roda no céu, literalmente. A dúvida se realmente alguém ainda continua a ficar apaixonado, e também uma pergunta, All About You. Mas para começar, é mesmo Will in the Sky, no outro lado da FM, vem.

recuperando a longa duração Wild Giant Sleeps para Lance Muggleton. Escutámos este All About You nesta sequência no Adelaide FM, e pelo meio contou com Ken Robbins, Does Anybody Really Fall in Love Anymore, e começámos em grande com o Journey de Steve Perry, Wheel in the Sky.

Para trás no outro lado da FM, Body Wishes para o álbum com o mesmo nome de Rod Stewart, também os Scorpions ao vivo no Convento do Beato em Lisboa, que deu aso ao álbum de duração acústica. Escutámos de Zoo, abrimos a sequência com This Fight Tonight para recordar aquela que, como eu referi, é uma das nossas bandas favoritas, os Nazareth. Agora no outro lado da FM, vamos entrar na última sequência desta primeira hora. Em 1986, quando alguns destes clássicos vinham a voz da luz do dia e o mundo assistia, por exemplo, à queda do muro de Berlim, isto já em 89, claro, ou às mudanças que se seguiam, a luz nunca se apagava. Preparem-se então para a última sequência que ilumina o nosso caminho. There's a light, there's never goes out para os The Smiths é a primeira. Logo a seguir vem o Skid Row com 18 and Life. E pronto, logo a seguir, para fechar, nós regressamos para uns 10 minutos.

E assim, com este 18 and a Life para o Skid Row, que vamos chegando ao final desta primeira metade do No Atual FM. No Atual FM, onde cada nota, cada passo e cada riso contam a história de tempos que marcaram a humanidade e também, claro, os nossos dias. 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Lembrem-se também de passar no nosso canal no YouTube, youtube.com/rmxpt. E já agora, não se esqueçam de subscrever, deixar os vossos likes, comentar e ativar o sininho para serem sempre os primeiros a entrar nesta aventura sonora. Eu sou o Carlos Gidia, vou ali à Bica e ao Pastel de Nata, regresso já daqui a pouco, logo a seguir ao sinal horário e aos comerciais, bom, de forma a que não tenham muitas saudades minhas. E então, para o final desta primeira hora, vamos com um cheirinho daquilo que será a próxima, que será um pouquinho mais galhada. Já lá dizia o outro, money makes the world go round.

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0: São 23 horas.
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6: Faças o que fizeres, dá sempre 100% de ti. A menos que estejas a dar sangue. 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

Ora, pois então, amigos e amigas do Éter, bem-vindos à segunda metade do No Outro Lado FM. No Outro Lado FM, aquele programa que arranca lá nos idos de 1988, época em que os telemóveis eram pesados como tijolos e as fitas cassetes, essas eram sem dúvida rainhas. 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Agora, no Outro Lado FM, transportemos-nos para um universo onde o paraíso se questiona. Vem aí os Within Temptations com Paradise, What About Us, que nos convida a refletir o que há de verdade neste

Within Temptations no outro lado FM com este Paradise, What About Us. Sabem que, bom, enquanto o mundo vivia as reviravoltas dos anos 90, a humanidade assistia a grandes mudanças. Por exemplo, em 1991 o mundo viu o fim de uma era com a dissolução da União Soviética, se bem que aquilo que se seguiu não se pode dizer que tenha sido o melhor. Bem, agora no outro lado FM preparem-se para uma sequência que passa por sentimentos diversos. Vamos ter o Zoete com uma canção que nos diz um amor, basicamente é isso. Uma outra que pertence ao Zoosp, que é um verdadeiro espetáculo animal, e não estou a falar de zoológico, pelo contrário, é uma música que nos convida até a pinar que nem umas bestas, passa a expressão. E por fim vamos até Tia Carrer. Tia Carrer era atriz, não era propriamente uma cantora, mas de qualquer maneira ela gravou esta Why Do You Wanna Break My Heart, que vai finalizar a próxima sequência no outro lado FM. Para começar, são os Wet.

Why Do You Wanna Break My Heart e a carreira a terminar aqui no outro lado FM, e a carreira que fazia parte do elenco do filme One's World, filme esse de onde foi extraída esta mesma música. E de qualquer das formas, One's World, ainda vamos falar lá mais para a frente nesta edição do outro lado FM.

Think About So para os The Signs, a rodar no outro lado FM, grande malha do rock. Agora no outro lado FM vamos dar um saltinho até o ano de 1987, ano em que o mundo viu crises e superações. Vamos também dar um saltinho até 1983 com a criatividade dos Robots, dos Styx, de longa duração Kilroy Was Here, que já nos mostrava que até a máquina tem alma e seria, sei lá, talvez um aviso para aquilo que vinha a seguir, uma coisa que se chama a inteligência artificial. São as próximas duas a rodar no outro lado da grelha.

datado de 1983, com o nome Kilroy Was Here. É o álbum dos Stix que inclui este Mr. Roboto que acabámos de escutar. E pronto, era mesmo um aviso para aquilo que vinha. Ok, certíssimos, caros amigos, chegamos assim ao final desta viagem sonora. Mas de qualquer das formas, olha, guardem no coração cada acorde e cada pausa desta emissão. Nós estaremos de regresso na próxima semana, na mesma hora, no mesmo local, aqui a frequência da vossa rádio favorita, para mais duas horas de No Outro Lado do FM. Até lá, olha, não se esqueçam, visitem o nosso website, nootrolado.fm.webnode.pt. Subscrevam também o nosso canal no YouTube, youtube.com/rmxpt. Deixem likes, acionem o sininho para serem os primeiros a embarcar na nossa próxima aventura sonora. E para as despedidas, vamos fechar com chave de ouro, relembrando a importância de uma obra que deu a conhecer a uma inteira geração alguns dos maiores nomes da música, como por exemplo os Queen e muitos outros. Deixo-vos, claro, com a banda sonora do icónico Wayne's World, o filme de Mike Myers de 1992, que explodiu nas tabelas e redefiniu a cultura pop, como eu já disse, dando a conhecer muito boa música a muito boa gente. Se não conhecem este Wayne's World, olha, não sei o que andam a fazer, mas ainda estão a tempo de retificar. Eu sou o Carlos Didier e enquanto houver música estaremos sempre juntos deste lado do FM. Até para a semana e keep on rocking. Vamos com Mike Myers e este é o Wayne's World Theme.

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4: Olá a todos e bem-vindos ao Bastidores e Vinil, o podcast onde mergulhamos sem pressa na vida e na obra dos artistas que mudaram a história da música. Eu sou o Carlos Miguel e hoje vestimos os auscultadores para uma viagem espacial. Nas próximas duas horas vamos atravessar a galáxia de uma das bandas mais inovadoras, obsessivas e geniais de sempre, os Pink Floyd. Vamos falar da loucura genial de Syd Barrett, da perfeição sónica de Dark Side of the Moon, do muro de Roger Waters e de como quatro estudantes de arquitetura transformaram o som numa experiência visual. Prepara o teu café ou abre uma cerveja e junta-te a nós. Começamos pela origem e o gênio vulnerável de Syd. Para perceber os Pink Floyd, é preciso recuar a Londres, meados dos anos 60. Quatro rapazes encontram-se na Faculdade de Arquitetura, Roger Waters, Nick Mason e Richard Wright. Junta-se a eles um tipo absolutamente fascinante, artista plástico e guitarrista, Syd Barrett. Foi Syd que inventou o nome Pink Floyd, uma junção de dois músicos de blues norte-americanos, Pink Anderson e Floyd Council. E, no início, os Pink Floyd eram a banda do Syd. O psicanalismo britânico nasceu ali, nos clubes subterrâneos de Londres, como o UFO Club, com luzes coloridas a projetarem-se nas paredes e improvisações de guitarra pareciam durar dias. O primeiro álbum, The Piper at the Gates of Dawn, de 1967, é um monumento ao rock psicadélico. Mas a mente de Syd era tão brilhante quanto frágil. O consumo excessivo de LSD acelerou o seu colapso mental. Em 1968, Syd já não conseguia tocar. A banda tomou a decisão mais difícil das suas vidas: recortar um amigo de infância de Syd chamado David Gilmour e, eventualmente, deixar de contar com Syd para os concertos. É uma história triste, mas a ausência e a saudade de Syd Barrett tornaram-se a força motriz de quase tudo o que os Pink Floyd escreveram no futuro. Vamos ouvir o início de tudo e depois a transição com a chegada de Gilmour. Até já.

Ouvimos primeiramente Astronomy do Maine, seguimos com CM Replay, tendo acabado com a música One of These Days. Se a viragem da década de 60 para 70 foi um período de experimentação, onde a banda editou álbuns incríveis como Atom Heart, Mother e Metal, o ano de 1973 mudou tudo para si. Os Pink Floyd fecharam-se nos lendários estudos de Abbey Road com um jovem engenheiro de som genial chamado Alan Parsons. O objetivo? Criar um álbum conceptual que falasse sobre as pressões da vida moderna. O tempo a passar, o dinheiro, a ganância, as doenças mentais e a morte. O resultado foi The Dark Side of the Moon. Este disco não é apenas um álbum, é um fenómeno cultural. Esteve nas tabelas de vendas por mais de 900 semanas. Isso são mais de 17 anos. Usaram sintetizadores revolucionários para a época, gravaram barulhos reais de caixas registradoras e relógios a tocar, e entrevistaram pessoas aleatórias do estúdio sobre a vida e a morte, incluindo o porteiro de Abbey Road. E depois há a voz. Na música The Great Gig in the Sky, chamaram uma cantora de estúdio chamada Claire Torrey. Disseram-lhe apenas: não cantes palavras, pensa na morte e improvisa. O que ela gravou numa única sessão é uma das partes vocais mais arrepiantes da história da música. E surgiu depois a magia da guitarra de Gilmour e a escrita de Waters. Foi aqui que se consolidou a dinâmica perfeita e imortal da banda. Roger Waters era o visionário dos conceitos e das letras cortantes. David Gilmour era o contraponto melodioso, a alma e o tom de guitarra impecável que arrepia qualquer um. Richard Wright trazia as harmonias e as texturas atmosféricas dos teclados e Nick Mason garantia a batida de solo. Vamos viajar até 1973 e ouvir uma sequência do Dark Side. E, em seguida, a homenagem emotiva que fizeram Syd Barrett em 1975 no álbum Wish You Were Here. Até já.

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Estamos na Rádio Cardal, frequência 87.6, e este é um bastidor de vinil dedicado ao Pink Floyd. Ouvimos a música Time, primeiramente, depois The Great Gig in the Sky, e ficámos, por último, com a música Wish You Were Here. Iremos agora falar de muros, megalomania e ruptura. Na segunda metade dos anos 70, os Pink Floyd já não eram apenas uma banda de rock, era uma máquina gigante de estádio. E foi precisamente esse sucesso brutal que começou a destruí-los por dentro. Durante a digressão do álbum Animals, em 1977, Roger Waters sentiu-se tão alienado do público que chegou a cuspir para um fã que estava na primeira fila. Assustado pela sua própria reação, Waters começou a fantasiar sobre construir um muro gigante entre a banda e a audiência. The Initial The Wall, editado em 1979, um álbum duplo semi-autobiográfico sobre a perda do pai na Segunda Guerra Mundial, sobre o sistema de ensino repressivo, sobre a fama e sobre o isolamento emocional. As gravações foram caóticas. O ego de Roger Waters dominava tudo. Richard Wright foi praticamente despedido da banda durante o processo, passando a tocar nos concertos apenas como músico contratado. O irónico, nas digressões de The Wall, como a produção do muro era astronomicamente cara, a banda perdeu dinheiro, exceto Richard Wright, que, como era músico contratado com salário fixo, foi o único que lucrou. Mesmo no meio do caos e das discussões ferozes entre Waters e Gilmour, nasceu aquela que é, para muitos, a melhor canção da banda, Comfortably Numb. A letra nasce de uma experiência de Waters, que levou uma injeção de tranquilizantes antes de um concerto, para conseguir subir ao palco. A música tem dois dos solos de guitarra mais aclamados sempre por David Gilmour. É a perfeição nascida do conflito. Vamos então ouvir The Wall na sua máxima força. Até já.

0: Começámos com Another Brick in the Wall Part 2, continuámos com a Hey You e acabámos com a Comfortably Numb. Iremos agora abordar a era pós-Waters e o legado eterno, e para isso temos de falar da batalha judicial e do regresso. Chegámos aos anos 80, depois do álbum The Final Cut, de 1983, parecia um disco a solo de Roger Waters, e este decide abandonar os Pink Floyd. Waters assumiu que sem ele a banda estava morta e tentou impedi-lo judicialmente de usar o nome Pink Floyd. Mas Gilmour e Nick Mason, e mais tarde o regresso de Rick Wright, disseram: não tão depressa. Ganharam em tribunal e continuaram a encher estádios pelo mundo fora com álbuns como A Momentary Lapse of Reason e The Division Bell, este de 1994. Podia já não ser a mesma força conceptual do Waters, mas a magia sónica e a escala dos espetáculos mantinham-se imbatíveis. O momento de redenção para os fãs deu-se em 2005. No concerto de caridade Live Aid, em Londres, os quatro elementos Gilmour, Waters, Wright e Mason subiram ao palco juntos pela última vez. Sem discussões, apenas quatro velhos amigos a celebrarem a música que criou gerações. Com as partidas de Richard Wright em 2008 e de Syd Barrett em 2006, essa reunião ficou guardada na história como um abraço final de uma das maiores bandas que o planeta já viu. Os Pink Floyd ensinaram-nos que a música não serve apenas para ouvir, serve para sentir, para pensar e para nos perdermos no espaço. Espero que tenham gostado desta viagem. O Bastidores e Vinil fica por aqui, mas regressamos no próximo episódio para desvendar a história de outro grande nome da música.
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3: Bastidores em vinil com Carlos Miel. Olá a todos e bem-vindos a mais um Bastidores em Vinil, o podcast onde nos sentamos a ouvir as histórias incríveis por trás dos maiores nomes da música. Eu sou o Carlos Miguel e hoje vamos abrir uma das páginas mais dramáticas, fascinantes e geniais da história do rock. Hoje falamos de uma banda que começou como um grupo de blues puro nas caves sombrias de Londres e acabou por se transformar numa das maiores máquinas de fazer êxitos pop rock do planeta. Uma banda onde quase todos os membros namoraram, casaram, divorciaram-se e mesmo assim continuaram a subir ao palco juntos para cantar sobre o fim das suas próprias relações. Prepara o teu café ou abra um bom vinho, porque hoje mergulhamos no universo transbordante dos Fleetwood Mac. Muitas pessoas associam os Fleetwood Mac ao som suave da Califórnia dos anos 70, mas a verdade é que a banda nasceu no Reino Unido em 1967, fundada pelo virtuoso guitarrista de blues Peter Green. O nome da banda nasceu da junção dos apelidos da secção rítmica, o baterista Mick Fleetwood e o baixista John McVie. Nessa primeira fase, a banda era puramente orientada para os blues rock e fazia um sucesso enorme na Europa. Músicas como Black Magic Woman, mais tarde Santana, se tornaria mundialmente famosa, nasceram aqui. No entanto, tal como aconteceu com Syd Barrett nos Pink Floyd, Peter Green sofreu um colapso mental grave, catalisado pelo consumo de LSD e por problemas de saúde mental, acabando por abandonar a banda em 1970. A banda entrou num período de transição caótico, mudando de formação várias vezes. A grande constante era a secção rítmica de Mick and John, a que se juntou a talentosa vocalista e teclista Christine Perfect, que acabou por casar com John McVie, passando a assinar como Christine McVie. Mas faltava um ingrediente para a explosão mundial.